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0: exato,
1: ou o escote muito abaixo, ou lo que seja.
0: É hora de acabar com isso, de deixar de ensinar a las mulheres como proteger-se, sino que mais bem ensinar a los homens a não ser violadores.
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1: con
0: lógica
1: derecho
0: de que la mujer son pedazos de carne por separado que yo consumo igualito como si fuera al supermercado comprarlo. 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Está para que ustedes opinen. 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Já regressamos.